0: Tá vendo? Sempre tem aquele amigo que mente, né, mano? Aquele amigo que é abusado.
1: É, viado, você tá ligado que tem várias abusadas que mente, né, mano? Daí fazendo a mesclagem, você tá ligado o que dá, né?
0: Boa ideia, mano. Se juntar os nomes fica maneiro. Tipo, mente abusada? Não, né? Não.
1: Abusada,

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